0: Ei, Toco.
1: Oi.
0: Escuta. Eu sei lá, eu senti aí nesses seus acordes aí, sabe o que? A Garota de Ipanema.
1: Tá falando com ela.
0: Vamos fazer como a gente fazia lá no nosso showzinho lá de Mar del Plata?
1: Ah, vamos embora.
0: É?
1: Direitinho como a gente fazia lá?
0: Dá uma curtidinha nela?
1: Ah, vamos. É? Sempre tempo, né?
0: É. Depois você faz um solinho?
1: Claro,
0: tá?
1: Claro.
0: Então vamos.
1: Catalano.
0: Essa é tua, Catalano. Olha que coisa mais linda.

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